0: música. O carinho de vocês, o Alan
1: e a Nadir! Beleza, segura o crime!
2: Beleza, Duval?
0: Cadê o Sérgio?
2: Beleza, Davi?
0: Beleza.
1: Ei, Alan e Nadir!
0: Bom trabalho,
1: sucesso!
0: Bom demais!